0: Oi, tudo bem?
1: Obrigada, gente! Olha, São Paulo, Bahia, todo mundo! Obrigada, Léo!
0: Minha eterna gratidão a você, viu? Muito obrigado mesmo. Senhoras e senhores, Anitta!
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acá dice Nancy por acá, solo más en la radio, solo más grande, hermano. Te mando un besote grande, dice Nancy por acá. Gracias, tesoro, Yo lo hago siempre, cada vez que me siento acá, con todo el amor del mundo para que ustedes se alegren, ¿sí? Chica, sí, nossa senhora, eu estou super apaixonado de você, eu amo você, eu não posso viver sem você, eu adoro você, você é a minha paixão.

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1: Perguntar por que foi que você me aceitou.
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